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1: Toneladas de amor, pasaba Daniela Mercury, por supuesto, representando a Brasil. Y en este especial de música internacional, seguimos en Brasil ahora con Roberto Carlos y Cama y Mesa.